De vendo aquilo que a gente está fazendo por caso pra gente pode ser pouca coisa, mas para aquelas pessoas de repente é a salvação da vida deles, é sair de um leito de hospital, de uma luta contra uma doença, para poder estar ali ó, trabalhando, feliz, alegre, produzindo. E eu tô feliz, alegre, porque eu tô produzindo, tô me ocupando, e é onde Deus me trouxe. Não foi uma escolha minha, foi um pedido de oração. Graças a Deus, eu tenho muita coisa para pôr em ordem ainda, mas eu acho que Deus me direcionou para o lugar certo. E não vai faltar para que as coisas fiquem melhor ainda. Porque Deus é assim, Ele sempre nos surpreende. Você, meu irmão, minha irmã, eu não sei por quê, ou pelo que você está passando, o que você vem perdendo sono, e tirando teu sono, tua paz, tua alegria. Mas acredite, tem um Deus. Abra teu coração, diga tudo aquilo que você precisa dizer a Deus. Por mais que Ele te conhece como ninguém, mas Ele quer te ouvir. Fale com Deus, silencie, espere, confia e acredite, porque Deus não deixa nenhuma oração sem resposta. Que Deus nos abençoe, muito obrigado pela companhia de vocês. Foi um domingo maravilhoso no nosso programa. Fiquei muito feliz de estar fazendo a programação para vocês. E até domingo que vem. Deixando a música de Tony Allison, Eu Seguirei. Permita que Deus seja Deus na sua história. Não ouça com o ouvido essa música. Ouça o teu espírito, com o teu coração. Boa noite e obrigado.

0: Sim, hein, Gê? Agora sim, bom dia! Bom dia, bom dia, bom dia, bom dia, bom dia, bom dia. Pra você que tá aí do outro lado, né? Pra você que tá junto com a gente, pra você que tá curtindo a programação, você, meu amigo, minha amiga, você de toda a região aí, tá bom? Você, taxista, alô, taxista! Sou taxista, tô na rua, tô na pista. É, gente, tá ligado com a gente, hein? A todos os taxistas aí, bom dia aos motoristas de aplicativo, de todas as operadoras aí, bom dia aos amigos que estão transportando os alunos também nas vans escolares, aquele bom dia pra você. Vamos lá no WhatsApp, deixa eu ver quem alô pra nós aqui, bom dia pro meu amigo Gera, da Geras Van, né? Ligadinho com a gente, aquele abraço. Bom dia pra Flávia também, tá ligada com a gente. Foi aniversário da Isabel, né? Isso, Flávia? Deixa eu ver aqui o que a Flávia mandou aqui pra nós aqui. Deixa eu ver. Como é que é? Fala pra nós aí, Flávia.
1: Hoje é aniversário da Islene. E amanhã da minha mãe.
0: Olha, então é hoje o aniversário da Islene e amanhã o aniversário da minha mãe. A dona Roseni, no Altos da Glória. Bom dia, dona Roseni, bom dia. Johnny Carlos, na sintonia, bom dia. Bom dia também aí, deixa eu ver um pouquinho. Hoje, não, ontem, né, gente? Ontem foi dia do aniversário. Ontem foi dia do funcionário público municipal, né? Ontem, domingo, foi o dia do funcionário público municipal. Então, bom dia para todos os funcionários públicos, tá bom? Nosso dia para vocês aí, tá bom? A todo o pessoal da Secretaria de Obras, que sempre ouve a gente, os amigos da saúde, a todos vocês aí, tá bom? Nosso parabéns aí pelo seu dia e também pelo trabalho que vocês sempre realizam, né? Que a gente sabe, é importante, né, gente? É importante o funcionário público, a gente da importância que vocês têm, tá bom? Às vezes não são tão reconhecidos, mas com certeza eu acho que tem o tempo, né? Tudo tem o tempo. E o que que a gente vê agora nos últimos dias, né, gente? A gente vê nos últimos dias, não é só isso não, a gente sabe que os últimos dias o serviço público, o povo anda tão estressado e o funcionário é o para-choque, é ele que leva as porradas, né? Ele que leva o xingamento, principalmente da saúde, o enfermeiro, os atendentes dos postos de saúde, são os que mais são o rojão ali, né, gente? Porque eles que ficam na linha de frente. E esse tempo atrás teve aí uma bonificação para os funcionários da saúde, até a gente fez um comentário a respeito, né, onde veio lá mais de R$457 mil para ser distribuído como uma recompensa. E aí essa recompensa, aqueles que trabalhavam mais, aqueles que estiveram ali à frente levando xingado do povo, ganharam R$918. E aqueles que estavam lá na sala, no escritório, reduzindo ali só, né, aquela parte mais fácil ali, né, ganharam mais de R$6 mil cada um. Essa injustiça que a gente não gosta, né, gente? É esse tipo de coisa que a gente sempre cobra. Porque eu acho que o certo é o certo. A gente tem que torcer sempre para aqueles que trabalham, para aqueles que lutam para melhorar a saúde no nosso município, acima de tudo. Olha, gente, mandaram aqui um recado para mim. Aleixo, eu sou aqui do Residencial 1, a Rua da Ponte, Aleixo. Na rua Cajamanga, tem um mês, que após a chuva, a luz deixou de funcionar. Bem na ponte do Residencial Ponta Porã, aqui que liga ali a Renault com o Residencial Ponta Porã, Cajamanga. Olha, faz um mês, gente, que tá uma escuridão danado aqui. Tá complicado, hein, gente? Complicado a situação. E olha, não é por falta de pedido, gente. Porque nós estamos pedindo faz tempo já pela população de Ponta Porã, mas infelizmente não estamos encontrando solução ainda. Então a gente pede mais uma vez aí ao pessoal que é responsável pela iluminação, coloca a iluminação na ponte, que é bem na ponte. É arriscado o assalto, entendeu? Porque é um local ali bem... onde tem bastante mato em volta também, né? O pessoal pode ficar escondido ali, quando você passa na ponte, eles podem roubar a moto, entendeu? Traz uma insegurança muito grande. E principalmente para o povo que mora naquela região ali, pertinho também, ali entre a Renault e o residencial Ponta Porã, na rua Cajamanga, bem na ponte, está precisando de uma iluminação. Então, pedimos uma vez aí o pessoal da região, o pessoal da prefeitura, né? Porque eles que são responsáveis pela iluminação pública. Depois tem aqui também a Sueli Rotter. Bom dia, como é que você tá, minha amiga? Tá junto com a gente, a Sueli, ouvindo a programação. Bom dia. Bom dia, bom dia também aqui a Energisa. Deixa eu ver aqui um pouquinho, mandaram mais um recadinho para nós. É da Rua Cajamanga também, né? Também é da Rua Cajamanga. Vamos tá lembrando depois aqui a pouquinho, tá bom? Eu vi um meme esse final de semana aí, até achei interessante, que me chamou a atenção, que o Lula tá prometendo caneta emagrecedora pra todo mundo, né, gente? Caneta emagrecedora. O que você acha, hein? Você acha que o Lula vai dar caneta emagrecedora? Hã? Se nem remédio tá tendo nos postos de saúde. gente, tá difícil a situação. Mandaram também um recado aqui, Aleixo, perdi meus documentos. Segunda-feira passada, 12 de setembro. Mas não, segunda-feira passada foi 14 de setembro, acho que ela errou aqui, né? No Sol, lá no Mercado Sol do bairro Centro. Meu nome é Marcos Davi, poderia me perguntar aí, por favor, aí no rádio e também na rede social? Tá bom, então. Então, quem encontrou o documento em nome de Marcos Davi Duarte, você pode estar chamando aí no 992-68-8654, tá bom? Pra gente poder ajudar ele a encontrar o documento. Laura no IP2, bom dia, Laura, bom dia. Bom dia também pra Jusileia, bom dia pra todo mundo. A Georgina tá ligada com a gente. Muito bom dia. O Claudemir de Sangapuitã também. Um abraço pra Bia. Como é que é? A Bia, é isso? Tá ligada com a gente também. Deixa eu ver um pouquinho aqui. Aleixo, ontem por volta das 11 horas, eu vi um semelhante perdido. Um semelhante era um cachorrinho, né, gente? Que foi perdido. Né? O nome do cachorrinho, deixa eu ver um pouquinho aqui. Esse cachorrinho, ele desapareceu. Ela não. Bom, depois eu falo. Porque eu não tô conseguindo abrir aqui o cachorrinho que foi perdido. Ela encontrou um igualzinho ali. Pois é, são os recadinhos do pessoal que tá mandando pra nós aí. Bom dia pro Geraldo do Gerasvan. Alô, Geraldo, já tá no Eito trabalhando aí, ouvindo a gente também. Bom dia pro meu amigo também, Luiz Vacaro, curtindo a gente. Bom dia. Pois é, gente, a política tá esquentando, já estamos na reta final aí também, as eleições chegando, as pesquisas. Vários institutos de pesquisa apontam que Flávio Bolsonaro poderá ganhar no primeiro turno já. Tá todo mundo falando aí. Agora, o que vai acontecer a gente não sabe, porque a política muda. A política é feita de emoções do povo. E o povo, eles são muito graves, assim. Qualquer momento eles mudam de opinião. Entendeu? Qualquer momento mudam de opinião. Inclusive, aconteceu um fato aí no final de semana também, de um vereador de Ponta Porã aí, teve um acidente aí, tá? Aí o cidadão colocou lá, por que que a imprensa não fala nada? Bom, eu não sei por que que a imprensa não fala nada. Eu, particularmente, procuro me limitar a falar daquilo que é interesse popular, daquilo que realmente o povo precisa. Agora, a vida particular de cada um, de interesse de cada um, entendeu? Se acontecer um acidente, eu, até onde eu sei, o rapaz que estava andando com a Saveiro, segundo o que eu ouvi falar aí, era o menor que estava em um Saveiro. E um menor andando no Saveiro está errado. O vereador disse que perdeu o controle da caminhonete, acabou batendo, depois se desesperou, acabou fugindo, a polícia foi atrás, foi o que eu ouvi, entendeu, gente? Mas isso quem vai justificar a justiça. Eu só vi uma vez esse vereador, só que falei com ele uma vez, não sei quem ele é, não conversei direito com ele, não posso falar nada sobre ele porque eu não conheço. Mas uma coisa é certa, a lei existe para isso, a justiça existe para isso. Os advogados estão aí vendo, né, o que pode ser feito a respeito disso aí. Eu me limito simplesmente a falar, porque o povo está falando que a imprensa não está falando nada. A imprensa só fala aquilo que é de interesse público. Agora, a vida particular das pessoas é de interesse dela. Então, isso aí foi algo, uma fatalidade que aconteceu, que acontece todos os dias, acontece com qualquer pessoa, e não é porque foi um vereador que a gente vai ficar polemizando aí, né? Se vocês analisarem bem, eu particularmente, eu procuro falar mais daquilo que é de interesse popular, falar do posto de saúde, que muitas vezes não tem um pediatra, falar das ruas que estão cheias de buraco, falar da falta de iluminação pública. Por quê? Porque isso aí eu pago, você paga, todos nós pagamos, é de interesse popular. Agora, falar da vida do outro particular, isso a gente não tem nada que ver, a gente tem que simplesmente falar aquilo que realmente pode melhorar a vida das pessoas, não ficar só usando um problema para tentar denegrir a imagem das pessoas. Jamais vou fazer isso. Tá bom, gente? Um abraço pro Jonas Pantera também. Eita, Pantera! Bom dia para você aí com a gente. Bom dia. Bom dia para todo mundo que tá sempre junto com a gente aqui curtindo a programação. Gente, vamos faturar? Daqui a pouquinho nós já voltamos aí trazendo muito mais para todo mundo que tá juntinho com a gente aqui na manhã. Não sai daí não, hein? Fica aqui curtindo o som.

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6: Alisso Alves.
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0: Legal, hein, gente? Pra você curtindo aí a programação, curtindo o som da 91, você ouviu aí a música bonita, né? O modão de viola, do jeito que o povo gosta. Mandar um bom dia pro Clóvis lá na Secretaria de Obras, né? Tá ouvindo lá, falou, manda um alô pro pessoal aqui que tá ouvindo o som da 91. Bom dia, bom dia, bom dia, bom dia, bom dia. É, gente, agora são 7:28 aqui em Pedro Juan Cavaleiro. No Brasil é 6:28, hein, gente? No Brasil é 6:28, aqui no Paraguai 7:28. É o modão sertanejo, do jeito que o povo gosta, do jeito que toca no coração do povão, a gente toca pra você aqui na Cerro Corá FM.
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0: 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Eita, coisa boa, hein, gente? Que maravilha. Mandar um abraço aqui também pros amigos que estão ouvindo aqui a programação, ouvindo o som da 91.5 nos bairros da nossa querida fronteira. Bom dia, muito obrigado mesmo pela audiência de vocês aí, tá bom? Por estarem curtindo o nosso som, tá bom? É, muito obrigado pela sintonia de todos, tá bom, gente? Mandar aquele abraço também, sabe pra quem? Quem tá ouvindo a gente, quem tá curtindo aqui a programação da 91.5 são os amigos ali no, deixa eu ver um pouquinho, no bairro Carandá, né? Todo mundo ligado, aquele abraço, amigos do Carandá e aquele abração, muito obrigado pela sintonia, um abraço pra Lu, da Delícias da Lu, um abraço pra Dona Maria também, ali ligadinha com a gente, lá na marmitaria da Dona Maria. Aquele abraço, bom dia, bom dia, bom dia, bom dia também, meu amigo seu Davi, ali no que estão ligado com a gente ali, muito obrigado pela audiência de vocês aí, tá bom? Todo mundo que sintoniza o nosso som de manhã, lá no IP2 está a nossa amiga Laura também. Alô, Laura, bom dia pro Maicon Bernal na sintonia também, curtindo a programação, tudo bem, Maicon? Ligado com a gente, nosso amigo taxista grande, Maicon, obrigado pela audiência, pela sintonia, por estarem aqui curtindo a 91.5, hein?
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0: Tem gente que ouve a gente também aqui, deixa eu ver um pouquinho, amigos do da Secretaria de Obras, o nosso amigo Jefferson. Alô, Jefferson, bom dia. Bom dia, bom dia. Deixa eu ver, o Clóvis pediu pra mandar um alô pro pessoal aí. Deixa eu ver qual que é o alô que ele mandou aqui. Cadê a galera? A galera da Secretaria de Obras aí. Quero mandar um abraço mais uma vez pra todos os funcionários públicos. Ontem foi o dia do funcionário público, hein? É, ontem foi o dia do funcionário público. Manda um alô aí pro pessoal da Secretaria de Obras, o Jefferson Ruiz, o Adão Ruiz e o Cássio Ruiz, todo mundo que ouve a gente aí, bom dia pra vocês aí. Olha aí, estão ouvindo a gente lá. Muito bem, meu amigo o Maicon, né? Tá ouvindo também aqui, tá mandando um recado, não terminou de escrever ainda. Deixa eu ver aqui quem mais tá ouvindo a gente. Tem muita gente que ouve a gente, né? Meu amigo que tá ouvindo a gente também, Lucimar, meu primo, bom dia. Bom dia, bom dia também, amigos do Camel Saad. Alô, Flavinha. Mandar um abraço pra Islene, que completa mais um ano de vida hoje. Também amanhã, o dia da Dona Roseni, também, já estamos lembrando antecipado aqui. O Evandro tá ouvindo a gente também. Tem muita gente que ouve aqui o som da 91 pela manhã, né, gente? Vamos trazendo mais modão sertanejo, mais música do jeito que o povo gosta. Pra esse povão bacana, amigo da gente, que ouve a gente. Quero mandar aqui um abraço para todos os queridos amigos caminhoneiros também, que ouve a gente também, muito bom dia. Alô, Vilmar, caminhoneiro, parente, ligado com a gente. Bom dia para vocês aí, muito obrigado pela sintonia, amigos ali do Jardim América. Pessoal que ouve a gente também aí na Itapopô, aquele abraço, muito obrigado pela sintonia, tá bom, gente? Vamos trazendo sempre música que o povo gosta, né? Vamos trazendo aqui o sucesso que toca no coração do povão, porque é isso que o povo quer ouvir, né, gente? Agora, cadê a música, Leixa? A música tava aqui, apagou tudo aqui, mas vamos colocar de novo aqui. Aí vai, né? Vamos trazendo aqui uma gaúcha, mas barbaridade, o povo gosta de música gaúcha, pediram pra mim aqui o Tordilho Negro. Vamos trazendo o Tordilho Negro, então.
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tinha razão, companheiro. Eita, coisa boa, hein, gente? É o modão sertanejo, é o modão gaúcho também, né? Essa aí é um clássico, né, gente? Desde quando nós era moleque, ele já tocava essa, esse modão aí, né, gente? É esse modão que faz a gente se apaixonar, né? Eita, e lembrar de bons tempos da vida, né? Agora, falei em apaixonar, vamos tocar isso aqui, ó. Essa aqui é Capricho de Mulher. Barbaridade, que moda boa. Essa aqui é a música do grupo Carandá.

0: Eita, coisa boa, hein, gente? É o modão aí, capricho de mulher. Mandar um abraço aí também pro pessoal que tá mandando alô pra nós, né? Amigos ali ligadinho com a gente, lá no Jamil Saldanha 10. Alô, meu amigo Claudeir, bom dia. Bom dia pro Lucas, pro Quicão, pra todo o pessoal aí que ouve a gente pela manhã também. Muito bom dia aí na região aí, tá bom? Mandar um abraço aqui, deixa eu ver um pouquinho quem tá ouvindo a gente, quem tá curtindo, Severiano, ô Severiano, bom dia, meu amigo.
1: Bom dia, Leixo.
0: Você tá bom?
1: Como que tá, meu querido?
0: Tô bem, meu querido.
1: Hoje é aniversário da Vanilza, a mulher.
0: Olha, parabéns.
1: Tá completando um daninho a mais.
0: Que maravilha, eu não sabia que era aniversário.
1: A mãe
0: dela,
1: vamos mandar pra ela a Lamanita, a Lamanianita.
0: Vamos mandar, vamos mandar os parabéns
1: como
0: pra
1: é?
0: Ela também.
1: Las Manianitas,
0: pra Vanilza. Vamos mandar então.
1: Falou, meu querido.
0: Vamos mandar.
1: Capricha aí.
0: Vamos caprichar. Bom dia pro meu amigo aí, meu amigo Severiano, dona Lourdes, né? Toda a família aí que ouve. Vamos mandar lá amanhã, Anitta, mas vamos mandar também os parabéns aí pra Vanilza. Alô, minha amiga, um abraço pro esposo dela também, meu amigão Rogério, a todos vocês, a família Paladini aí, tá bom? Que Deus abençoe, em especial o Rogério e a Vanilza, esses dois são maravilhosos, né? E com certeza a Vanilza, ela merece tudo de bom, que Deus abençoe você, dê muita saúde acima de tudo. E que você venha, a cada dia que passar, ter mais êxito na tua vida, tá bom? Acima de tudo, que Deus esteja contigo sempre. É o desejo sincero nesse dia especial. Parabéns, tá bom? E vamos tocar música então aí, Las Manianitas. É, essa aí é a música de Los Mariates. Eita, vamos ver se nós encontramos as Manianitas aqui então do Mariate. E vamos mandar aqui para Vanilza, que hoje completa mais um ano de vida.

La Manianita, música bonita pra você ligado com a gente. Bom dia pro Claudenir, tá no Jardim Primor também, tá ouvindo a gente, né? Um abraço pra vocês aí no Jardim Primor, que sempre ouve a programação. Aquele abração pra todo mundo aí, tá bom? O pessoal lá mexe com, como é que é lá, o trabalho deles, montador de móveis, né? Um abraço pra todos os amigos aí, montadores de móveis de Ponta Porã. Um abraço para você, José Carlos da Montagem também, que sempre ouve a gente. Aquele abraço para vocês aí, tá bom? Muito obrigado mesmo pela audiência. Severiano pediu e ouviu aí. Meu amigo Williams, William do Móveis Planejado também, aquele abraço. Bom dia pro Pezão. Bom dia, meu amigo Pezão, que ouve a gente. Ele, a Cleide Borges, muito bom dia. Aí no Residencial, aquele abraço. Lá no Residencial 2. Um abraço também aqui, o Maicon Bernal, tá ouvindo aqui. Ah, o som da 91, bom dia, bom dia. Meu amigo Jonas Pantera também, o Geraldo, a Cecília, ouve a gente também, a Sueli Rutter, muita gente que ouve a gente pela manhã, a gente agradece de coração mesmo a audiência de vocês aí, tá bom? Alô, Islene, que hoje completa mais um ano de vida, parabéns pra você, Islene, que Deus abençoe pelo seu dia hoje também, completando mais um ano de vida. Vamos trazendo o mais amado do povo cantando pra você aqui na manhã. Borboleta Azul.

0: Essa aí foi pra dona Roselino Altos da Glória, também a Cleide Borges, que gosta do Amado Batista, aquele abraço, meu amigo Pezão também. Alô, Pezão, bom dia, Pezão.
1: Obrigado, seu.
0: Bom dia.
1: Obrigado, seu.
0: É, Aleixo, esqueci o nome. Um abraço também aí, obrigado pela audiência. Dona Roseni, meu amigo, meu aniversário, como é que ela falou aqui? Ah, foi ontem o de aniversário, é hoje o... Ah, então é que ela mandou hoje pra mim, acho que ela é... Eu vi errado, me desculpa. Então é hoje, o aniversário da dona Roseli é hoje, gente, é hoje. Eu errei, achei que era amanhã. E ontem foi da Slane, né? Então parabéns para a Slane ontem e parabéns pra dona Roseli hoje. Que coisa boa, hein, gente? Dona Roseli completando mais um ano de vida. Gente, olha, eu quero falar algo que já faz, eu quero falar algo que já faz tempo que nós vemos falando e que não estão resolvendo. O problema da iluminação, iluminação pública na cidade está um caos, gente. Todos os dias tem gente reclamando, está faltando luz aqui no meu bairro, está faltando luz na minha rua, né? E agora, mais uma vez, a reclamação é da rua Cajamanga, bem na ponte, sabe aquela ponte que liga a Renault com o residencial Ponta Porã? Bem especificamente na ponte, tá escuro, gente. E o pessoal não tá indo lá trocar a iluminação pública. E olha, estranho, né? Que eles não trocam a iluminação pública, mas a conta da iluminação pública todo mês vem. A conta da iluminação pública todo mês tá lá para eles pagar. Então, gente, se cobra, tem que ter. Se tem dinheiro todo mês, tem que ter dinheiro para comprar a iluminação pública e colocar lá no poste. Eu não estou aqui fazendo crítica. Eu estou simplesmente pedindo para o povo aquilo que é direito do povo. Tá bom, gente? A população paga para isso. A população não está pedindo iluminação pública de graça. Eles pagam, mas não tem. Então, por favor, o pessoal responsável pela iluminação pública, não sei o que está acontecendo, porque não estão comprando lâmpadas, não estão colocando, porque se tivesse comprando, tivesse colocando, não estava faltando. E o fato é que tem muitas ruas às escuras em Ponta Porã. E eu quero falar a respeito dessa situação ali na rua Cajamanga. Está faltando iluminação pública neste local, tá bom? Então fica o recado aí da rua Cajamanga. É, gente, fica a dica aí pro pessoal. Não é fácil não, gente. Tem tanta reclamação aqui que o povo tá pedindo. Tem mais uma aqui, mais uma reclamação. É, gente, todo dia tem reclamação chegando, todo dia. Bom dia pro meu amigo Beto Silva. Alô, Beto Silva, bom dia. Lá no São João, tá ligado com a gente, todos os amigos do São João aí, aquele abraço, muito obrigado pela audiência. Olha aí, gente, a Georgina, ela é moradora da Rua dos Carvalhos, lá na região entre o Jardim Botânico e o Jardim Planalto, tá bom, gente? Conhecido como Jardim Planalto, ele tem vários nomes, é uma rua, tem um bairro, outra rua tem outro bairro, mas essa rua especificamente, ela fica entre o Jardim Botânico e o Jardim Planalto. É a Rua dos Carvalhos, fica bem de frente a um condomínio que fizeram ali naquela região, na Rua do Fernando Saldanha. Olha, ela liga a Rua do Jardim Botânico até na Rua Jorge dos Santos Pereira, é isso? Ali do Fernando Saldanha. E nessa rua, ela é conhecida como Rua dos Carvalhos, ela fica atrás do Mercado Sol ali, entendeu, gente? Tem o Mercado Sol e daí depois na rua de trás do Mercado Sol, de asfalto também, asfaltaram tudo aquela região ali, mas especificamente aquela lateral do Sol Supermercado e também esta Rua dos Carvalhos, né? Tem outro nome agora, mudou o nome lá, antes era Rua dos Carvalhos, né, gente? Antes era Rua dos Carvalhos, mas agora mudou o nome. Ela mandou aqui pra mim, deixa eu dar uma olhadinha aqui, tá, ela mandou pra mim aqui, deixa eu dar uma olhadinha, vou passar pra você aqui, como que tá a situação, vamos lá, fala aí, minha amiga.
2: Eu dei uma filmadinha um pouquinho aí na rua da minha casa. Eu moro aqui no Jardim Botânico, fica perto da escola Fernando Saldanha.
0: Sei.
2: É, aqui em Roda tudo tem asfalto, todas as ruas.
0: Uhum.
2: É, menos nessa rua. Essa aqui, na rua aqui é Rua dos Carvalhos, mas no GPS você vai caçar, é Francisco Alves.
0: Sim.
2: Ela fica quase bem pertinho da escola Fernando Saldanha.
0: Uhum.
2: É, todos, rua, biquinho de rua, tem asfalto, menos essa aqui. E passa tudo que é carro, tudo que é coisa, sabe? Mas menos aqui. Aí eu queria que você pudesse vir dar uma olhadinha aqui, ver o que você pode fazer por nós.
0: Tá bom, minha amiga, ela já mandou pra mim aqui, o pessoal, gente, eles pensam que eu ando olhando esses problemas, na verdade eu sou que nem todo mundo, eu trabalho o dia inteiro e às vezes a gente não tem tempo, mas as pessoas mandam pra nós e a gente fala, e eu quero pedir às autoridades pra dar uma olhada nessa rua, entendeu? É Rua dos Carvalhos, gente, é mais conhecida como Rua dos Carvalhos, ali, como disse ela, tem outro nome ali, né? É, no GPS é conhecido como um outro nome.
2: Francisco Alves.
0: Francisco Alves. É, a Rua dos Carvalhos, agora ela é conhecida como Francisco Alves. Antes ela era conhecida como Rua dos Carvalhos, agora é Francisco Alves, trocaram o nome da rua lá. Mas trocaram o nome da rua, mas não fizeram asfalto, gente. Fizeram asfalto em todo lugar, mas deixaram especificamente essa rua. E a região ali do Planalto, é uma região que sofre muito, há muito tempo. Agora está começando a chegar o asfalto ali, mas fazem um asfalto, deixa um pedaço sem fazer aqui, deixa o outro pedaço de rua sem fazer lá. Estranho, né? Que se o asfalto vem para a verba, se a verba do asfalto vem para asfaltar o bairro, por que que fica pedaço aqui e pedaço ali? É um questionamento que a população faz. Porque afinal de contas, gente, todo mundo paga imposto, todo mundo paga IPTU e todo mundo merece ter um asfalto na frente da casa, tá bom? E essa rua aí, os moradores estão sofrendo há muito tempo, já estão pedindo há muito tempo, já chamaram vários vereadores para ir lá, vários vereadores pediram também, mas não deram o benedito do asfalto pro povo lá. Gente, o povo merece, bem na frente da rua tem um condomínio também, lá com várias casas, fica perto de uma escola. Gente, é um ambiente onde que é necessário asfalto urgentemente, mas nessa rua que liga o Jardim Botânico ao Jardim Planalto, Rua dos Carvalhos, agora é Francisco Alves, não tem asfalto. E também, do lado do Sol Supermercado ali, da borracharia ali também, ali subindo, também não tem asfalto. É só nesse canto, gente. Pelo amor de Deus, eu acho que não custava nada terminar, né? Eu não sei por qual motivo não fizeram o asfalto. Nessas ruas aí, a rua do lado do Sol Supermercado e especificamente nessa rua que ela pediu aqui, que é a Rua dos Carvalhos, agora é Francisco Alves, tá bom, gente? Mudou o nome lá da rua. Então fica aí, as autoridades estão sabendo, nós estamos falando e é esse o dever, né? Daqueles que tem um pouquinho mais de influência, é ajudar a população mostrando aquilo que o povo tá precisando, né, gente? Cobrando das autoridades aquilo que precisa ser feito, né, gente? Porque não basta só falar, olha, nós estamos isso e aquilo, né? Pelo amor de Deus, né? Nós precisamos mostrar o que que nós estamos fazendo. E você pode até mostrar, mas por que que não fizeram tudo? Por que que fica esses rabos pra cá, pra lá, né? Ah, nós asfaltamos o Jardim Planalto, mas ficou um pedaço de rua aqui, um pedaço de rua ali, então não asfaltou o Jardim Planalto. Pra falar que asfaltou o bairro, tem que estar todo o bairro asfaltado. Lá no final da rua dos vereadores ficou, no final da outra rua ficou, Rua dos Carvalhos, um pedacinho de rua ficou. Então como que asfaltou tudo o bairro? Não asfaltou não, tem muita rua ali no Planalto sem asfaltar e é preciso ter uma atenção do poder público, porque o dinheiro veio para asfaltar. Agora, por que que não asfaltaram tudo? É uma pergunta que a população faz, né, gente? Muito bem, vamos que vamos. Para você que tá junto com a gente, vamos trazendo o comercial. Daqui a pouquinho nós voltamos trazendo mais.

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5: Alisso Alves.
6: Vambora, vem outra máquina pesada, portão à minha direita, também vai viajar. Touro, touro, farrista, touro da Colorado. O Bandirete vai se preparando. É o moço que cursa direito, é o universitário que vai viajar. 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Abriu, viajou, decolou. Aperta o farrista na roseta, sensacional. 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Azul, pra quem não me conhece, eu sou homem com H, não me envergonho a raça. 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
1: Azul, bom dia, bom dia, bom dia, bom dia pra nossa querida cidade, a casa de Pedro Juan Cavaleiro, Buendia e Ponta Porã. Bom dia também.

0: vida, né, gente? Viva a vida, porque não tem coisa melhor do que viver, né? É verdade. Graças a Deus estamos aqui falando. E falar em vida, gente, é tão bom a gente agradecer pela vida, agradecer pela oportunidade de estarmos mais um dia trabalhando, né? Tem gente que reclama, ai meu Deus, mas tá difícil que não sei o quê. Tá difícil mesmo. Se eu falar que tá fácil, eu tô sendo mentiroso. Mas a gente precisa pensar que vai melhorar, né, gente? A gente precisa pensar positivo, porque tá escrito em Provérbios que assim como você pensa, assim você é. Você precisa pensar que vai dar tudo certo. Acreditar que vai dar tudo certo. Quando você acredita que vai dar tudo certo, você consegue, tá bom, gente? Agora, se você ficar aí só chorando, só reclamando, aí não tem jeito, né? Amor é a inspiração. Vamos passar as coisas boas, porque daí Deus manda coisa boa pra nós também, né? Vamos ver quem tá mandando recado pra nós aqui. Tem gente, meu amigo Beto Silva. Alô, Beto Silva, aquele abraço, meu amigo. Obrigado pela audiência grande. Meu amigo Valdecir Dutra, manda pra mim, meu mestre. Vou mandar então, meu mestre do Jades e Jadson. Vamos tocar aqui? Meu mestre, esse modão aqui que a gente já estamos falando de agradecimento, estamos falando de gratidão, então a gente não pode esquecer de agradecer o nosso mestre, Deus, Jesus, que nos ajuda, que nos dá todos os dias uma oportunidade nova. Sempre agradeça, sempre agradeça, pois a gratidão move o coração de Deus. A gratidão move o coração de Deus. Meu amigo Valdecir Dutra está ouvindo a gente, ele quer ouvir para agradecer mais esse dia ao nosso mestre. Canta assim então.
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0: Que música linda, hein?

Bem baixinho, Wanda. Bem baixinho. Eu sou a luz, a verdade, o caminho, a vida. Ninguém vai ao Pai senão por mim. Foi o que Jesus falou. E o que ele pediu? Ame, ame de verdade. Não só a quem te faz bem, não só a quem te convém. Isso não é amor. Amor é humildade, é carinho, é compaixão, é gratidão, é perdão. Ame, ame para ser amado, perdoe para ser perdoado. Seja manso, seja humilde de coração, assim como Jesus foi. Tá bom? Deus abençoe a todos vocês.

0: O meu caminho é do mestre. E a esperança é do meu mestre. A esperança da gente tem que ter em Deus mesmo, viu, gente? Porque o único que não falha, o único que nunca vai te mentir é Deus. A própria Bíblia diz assim: ainda que teu pai e a tua mãe te abandone, eu não te abandonarei. Então, independente da tua religião, independente de como você está, independente aonde você está, às vezes você está aí jogadão na rua também, igual vários moradores que a gente encontra, mas é até para você ter esperança. Até para você ter esperança. A gente só precisa procurar Deus, né? A gente só precisa querer Deus. Porque muita gente quer que Deus ajude, mas não quer procurar Deus. Muita gente quer que Deus estenda a mão para ele, mas não quer buscar a Deus para a vida dele. E quando eu tô dizendo para você, não tô falando de igreja, gente. Tô falando de Deus. Deus, ele é bom o tempo todo com a gente, mas nós precisamos buscá-lo, precisamos estar perto dele. Muita gente fala assim: eu sou católico, mas quando que você foi na igreja? Que dia que você tem participado das missas na igreja, hein? É muito fácil dizer eu sou católico, mas você tem que ir na igreja, você tem que buscar, tem que tirar um dia da semana para você ir lá buscar a Deus para sua vida. Se você é evangélico, vai na igreja evangélica, vai pelo menos uma vez por semana. A igreja, eu costumo dizer, é como se fosse um posto de combustível. O seu carro, ele pode rodar bastante, mas ele tem que parar lá no posto de combustível para reabastecer. A igreja também é isso. A igreja está lá para nos reabastecer. Então, se você é católico, busque a Deus na igreja católica. Se você é evangélico, busque a Deus na igreja evangélica. Se você tem outro tipo de religião, busque a Deus para sua vida. Busque a Deus, porque com certeza ele é o único que não vai falhar. Não adianta você falar: eu confio no fulano, eu confio no ciclano, eu confio no político. Olha, eu confio no Lula, eu confio no Flávio Bolsonaro, eu confio no fulano. Não, temos que confiar em Deus, porque o único que não vai falhar conosco é Deus. Por isso que é importante nós colocarmos a nossa vida nas mãos do Mestre, porque é só ele que pode nos dar a vida eterna. Lembre-se disso.
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0: bom dia, gente linda. Bom dia pra você. Bom dia pra você que tá ligado com a gente. Tem reclamação do povo. Reclamação do povo. Eita, povo abençoado, né? Mas na verdade, gente, é o seguinte: olha, eu costumo dizer o seguinte: que o povo só reclama quando tem problema. Se não tiver problema, não tem por que reclamar. Reclamação do povo lá da região do Jardim Ivone, é isso? Olha aqui. Bom dia, Aleixo. Essa rua Índio das Américas. Olha aqui, eu moro aqui há quase 30 anos. Não passa nem patrola. Nem patrola tá passando aqui. E olha, agora a rua está um pouco melhor porque os vizinhos jogaram entulhos nos buracos. Desculpa aí. Agora a rua está um pouco melhor porque os vizinhos jogaram entulho nos buracos. É uma rua bem pequena, sem saída. Não sei por que não asfaltaram até agora. Não sei por que o asfalto nunca passou por aqui, eles disseram, né? Olha, pagamos IPTU todo mês. Todo mês vem a conta do IPTU, mas o asfalto nunca chegou aqui. Já falou, você já falou dessa rua, e agora eu peço, por favor, a sua ajuda para que você divulgue novamente aí, porque tá terrível a situação por aqui. Eu ouço todos os dias o seu programa, tal, né? Tá falando aqui que admira a forma com que a gente fala, tal, beleza. Olha, gente, a gente fala aquilo que é certo, né? Eu jamais vou inventar coisa aqui, gente. Tudo que eu falo para as pessoas. Porque tem gente que liga pra mim e fala assim: não coloca meu nome, não coloca meu nome. Mas como, que tipo de gente que quer reclamar e não coloca o nome? Hã? Eu falo aquilo que é verídico, aquilo que é verdade, tá bom? Agora, se tá falando com medo, então não fala nada. É melhor ficar quieto. É muito fácil eu chegar e falar pro fulano: ó, fala do fulano aí, mas não coloca meu nome. Não, não é assim, não. Se eu vou falar de alguém, eu preciso ter provas. E bem claro, nós estamos falando de algo público, algo que o cidadão paga, algo que o cidadão de bem, trabalhador, pagou e precisa ter, tá bom? Se a população quiser, quiser que a gente fale, a população tem que mandar a imagem da rua, mostrar a situação da rua e a gente vai falar com certeza. Mas precisa ter prova, né, gente? Não podemos sair falando a Deus dará aí o que está acontecendo sem prova nenhuma. Por isso que tudo que a gente fala, a gente mostra a situação. Se a gente fala da iluminação pública, a gente mostra a escuridão. Se a gente fala da rua que está ruim, a gente mostra a realidade da rua. Mas não vamos ficar aqui inventando coisa, tá bom? E procuramos falar que quem é o que está reclamando. Tem gente que a gente não, né, conhece o problema, mas não sabe o nome, mas a gente sempre está aqui à disposição da população, tá bom? Beleza? Então está registrado aí o problema da rua Índio das Américas, lá na região do Jardim Ivone, é isso? Ela não me passou o bairro aqui, mas eu acho que é Jardim Ivone. Acho que é Jardim Ivone essa rua aqui. Ela não me passou o bairro dela aqui, mas é Índio das Américas, tá bom? Beleza? 8:25, agora 8:25, vamos continuando trazendo mais música pro povo que tá ligado com a gente, mandar um abraço aqui também pra todo o pessoal bacana que tá ouvindo a programação da 91.5 lá na Impacto Auto Center. Bom dia pra todo mundo na Impacto Auto Center, ligado com a gente, muito bom dia. Muito obrigado mesmo pela audiência, pela sintonia, hein, gente? Vamos trazendo mais música? Vamos trazendo aí a música do Rick Renner. Pediram pra mim aqui. Essa aqui é das antigas, né? É meio fresca essa música. Mas é bonita a música, então vamos tocar, então. Deixa eu ver aqui. É bem romântica. Então vamos tocar, então. Transar Solidão. Como é que deve ser com a solidão? É difícil, né?

0: Inter, Pedro Juan Caballero, Paraguai.
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2: De volta com o povo bonito que ouve a gente em toda a região. Bom dia, bom dia, bom dia, bom dia. Meu amigo, ligadinho com a gente, né? Lá no Tornearia Cardoso, abraço. Meu amigo Marçal Filho também, lá do Camel, bom dia, Marçal Filho, que é funcionário público, parabéns pro seu dia que foi ontem, né? Ontem, o Claudenir tá na sintonia também, lá no Jardim Primor, meu amigo William também, minha amiga Maria Estela, alô Maria Estela, bom dia pro Claudenir também, Maico Bernal, todo mundo que ouve a gente aí, muito obrigado mesmo pela audiência, pela sintonia, por estarem aí curtindo o som da 91. Vamos trazendo mais música, gente, vamos trazendo aí pra você que tá juntinho com a gente, curtindo o som aqui da Cerro Corá FM. Pediram pra mim aqui uma música do qual que era a música que pediram pra mim? Deixa eu ver aqui. Chico Rei Paraná. Vamos tocar então Chico Rei Paraná, o saudoso Chico Rei, né? O Paraná continua cantando, mas Chico Rei já partiu, né, gente? Já foi. Vamos trazendo então aí esse modão bom demais, essa moda boa. Você não sabe amar.

Esse cara cheio de paixão, esse cara sou eu, lembra essa música? É, Roberto Carlos canta Esse Cara Sou Eu, né? Bom dia, deixa eu ver quem tá mandando recado pra nós aqui, quem tá mandando alô pra nós, meu amigo Valdeir da Tornearia Cardoso também, bom dia Valdeir, obrigado aí pela audiência, pela sintonia. E a eleição, hein, gente? A eleição tá pegando fogo, hein? É, gente, tá aparecendo tanta coisa que até Deus duvida, né? Ah, tem gente falando que o Bolsonaro, o Flávio, né? Bolsonaro vai ganhar no primeiro turno. Tem gente que tá dando risada, falando que não vai ganhar nada. É, vamos ver o que que vai ser. Eleição muda a todo momento, gente. Eleição é muito emoção, né? Muita emoção. Ponta Porã também tá com dois candidatos liderando aí. A última pesquisa que eu peguei, que Kelly Peluff tá em... assim, um dos mais destacados. Vamos ver o que, que vai acontecer nos próximos capítulos aí, porque as eleições estão acontecendo, né, gente? Estão, a campanha política está correndo aí, né? E na campanha política muda a qualquer momento, tem que cuidar muito com as falas, porque qualquer fala ela pode mudar a opinião popular. O Augusto Cury chegou falando bonito, de repente ganhou todo mundo, dali um pouquinho já perdeu todo mundo também. Aqueles que apoiavam o Augusto Cury já não estão apoiando. Agora eu vou falar para você o seguinte, né, gente? Tem gente que pergunta para mim, você tá trabalhando pro fulano? Não, eu não trabalho para ninguém não, gente. Eu não trabalho para nenhum político não. Eu ajudo. Eu tenho as minhas convicções, eu apoio as ideias. Se o cidadão... ele tem... sabe por que que a política tá do jeito que tá? Porque a maioria das pessoas só quer trabalhar, só quer ganhar dinheiro e não estão nem aí para avaliar o candidato. Se o candidato ele tem um perfil de trabalho, um perfil de alguém que já fez alguma coisa pelo local onde você mora, que já demonstrou a capacidade que ele tem como um gestor, como uma pessoa que legisla, no caso um deputado bom, ou se ele nunca foi nada, mas você viu ali a vida dele, e a vida dele tem sido uma vida pautada dentro da seriedade, acima de tudo, mostrando as suas ideias em favor da população, eu acredito que é nesse que você tem que votar, entendeu? Eu particularmente sou assim, eu procuro votar em quem eu conheço, em quem eu tenho uma afinidade, e acima de tudo, alguém já demonstrou que tem capacidade, entendeu? Por isso que eu tenho o meu candidato. Beleza, gente? Por isso é importante a gente escolher, viu, gente? Escolher bem pra não se arrepender depois, né? Vamos que vamos! Vamos trazendo aí Leandro e Leonardo, gente! Esse aqui é bom demais, hein?

Leandro Leonardo, hein, gente? Cantando pra você, Dodói de Amor. É, o Orlando lá no Júlia Cardinal, na sintonia, curtindo a programação. Bom dia, meu amigo. Tá ligado com a gente, ele quer ouvir uma música do Daniel. Vamos mandar pra você o Daniel, então? Ele falou, toca uma daquelas antigas, aquela que mexe com o coração da gente. Olha, eu achei que já uma do João Paulo e Daniel. É, vou tocar essa aqui, então, ó. Essa é boa. 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

0: É, João Paulo e Danielson, dá você na minha vida. Meu amigo Orlando, bom dia. Obrigado aí pela audiência, meu amigo. Obrigado também pelo carinho que vocês têm pela gente, tá bom? A toda a população de Ponta Porã. Ele falou que você é a voz do povo. Que bom, meu irmão. Olha, eu tenho um lema comigo. É melhor a gente... É melhor, o melhor da vida da gente é a gente poder servir, entendeu? Independente da maneira com que você está servindo. O bom é servir, o bom é ajudar, tá bom? O bom é, de alguma forma, você poder contribuir. Você tem que ser útil nessa terra, né, gente? Como é bom a gente poder servir as pessoas, né? E, Aler, você espera algo em troca? Eu não espero nada em troca de ninguém, não, entendeu? Eu não espero nada porque já vivi o suficiente pra gente entender que a gente tem que fazer o bem sem olhar a quem, independente de quem você faça, entendeu? Agora, o que o futuro pertence a Deus. E existe uma palavra na Bíblia que eu aprendi, que eu li, que a única coisa que é certa na vida é a colheita, entendeu? Não tem como. Se você faz o mal nessa terra, não tem como colher o bem. E se você fazer o bem, de alguma forma, Deus vai também te retribuir. Toda a minha esperança está em Deus, jamais nas pessoas, tá bom? Então, que Deus nos abençoe para que a gente consiga também, de alguma forma, poder contribuir com as pessoas. Um abraço aqui para o meu amigo Romizeta. Alô, Romizeta, meu querido.
1: Bom dia, meu amigo Aleixo Alves. Um abração para você, para tua família aí, que Deus sempre ilumina a tua família aí, tá?
0: Amém, obrigado.
1: Estamos aqui junto e misturado.
0: Amém.
1: Escutando os modão aí. Estamos aqui.
0: Tamo junto.
1: Segundona, né?
0: Graças a Deus.
1: Já levantei cedo pra mexer o doce.
0: Tem que mexer, né?
1: E vamos que vamos.
0: Vamos que vamos.
1: Bom começo de semana pra todo mundo.
0: Pra você.

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0: Corrigiu, tá, o time foi lá, ganhou de 2-0, muito bacana mesmo. E nós temos os gols aí pra você. Com a narração de voz de Taquara do Tião Prado, que no caso sou eu, né? O dono da, então eu sou o dono da bagaça, então eu posso fazer o que eu quiser, né? E aí nós vamos pro intervalo, como temos aniversariantes do dia no final do programa. Nós vamos aí pro intervalo comercial do rádio, ó, já estamos no Facebook já. Tem um monte de gente assistindo aqui, ó. A Laís Bruna, o Aldo Porfírio, a Luana, o Lucas, o Rocha, a Paola, o Pepe Alvarenga, a Sônia Franco, a Bibiana, a galera que está passando pelo Facebook. Então, nós vamos para o intervalo comercial do rádio da Cerro Corá e já voltamos.
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0: Muito bem, hora certa para você, agora 11 horas e 11 minutos em Ponta Porã, 12 horas e 11 em Pedro Juan Cabaleiro. 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
0: 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Como eu disse para você, nós estamos aqui no nosso programa, o nosso convidado de hoje, presidente do clube, né? O Carlos Quintana, presidente do clube, e o AES, que está completando 29 anos de amizade, fraternidade e fé. O clube começou no dia 13 de setembro de 97, nascia na cidade como mais do que um clube de futebol. Nascia um projeto de amizade, fraternidade, fé, evangelização e solidariedade. A história começou por iniciativa de um grupo de homens católicos integrando a pastoral familiar da capela Nossa Senhora Aparecida do bairro Santa Isabel. E a pergunta que eu faço para você, César, como é que é ser presidente da AESC? Bom dia, prazer te receber aqui, meu amigo.
2: Bom dia, Tião. Bom dia, Dora. Agradecer a vocês pelo convite e é um prazer imenso estar aqui nesse programa tão prestigioso e parabenizar vocês também pelo seu dia, né? Parabéns para vocês que obrigado. São pessoas que sempre acrescentam na sociedade, sempre estão informando as pessoas dos acontecimentos e respondendo a sua pergunta, Tião, é um prazer imenso ocupar esse lugar de presidência de um clube de pessoas boas.
0: Sim.
2: E as pessoas boas sempre é um prazer representar. A gente gosta de... Eu me sinto muito honrado de estar nesse grupo de pessoas. E agora mais ainda sendo representantes dessas pessoas de boa índole, pessoas trabalhadoras, pessoas honestas. Então, é uma grande honra mesmo.
0: Agora, a gente acompanha sempre, participa tal, e geralmente são rotativos presidentes, né? Há quanto tempo você está nessa associação?
2: Eu estou nessa associação e estou 5 anos.
0: 5 anos.
2: Já 5 anos. E como presidente, eu entrei no ano passado. Setembro do ano passado, agora setembro fez 1 ano, vou ficar 2 anos como presidente, vai trocando de 2 em 2 anos a presidência, né? É um clube muito organizado, onde tem as diretorias, presidente, vice-presidente, tem o seu tesoureiro e secretário e assim por diante, né?
0: Vocês contam com quantos sócios lá?
2: Atualmente a gente está com 69 sócios.
0: Puxa, 60, então quando tem as partidas de futebol dá praticamente 6 times, pô. Joga o que lá no campinho?
2: Exatamente, a gente joga nos dias quartas e domingo.
0: Sim.
2: Então, o sistema de...
0: Por hora de chegada?
2: Não, a gente tem sistema de sorteio.
0: Ah, tá.
2: Tem as bolilhas lá que fazemos o sorteio pelo número de camiseta, cada sócio tem um número de camiseta e vai fazendo o time, né?
0: Ah.
2: E quem sair no primeiro joga, são 14 jogadores que jogam o primeiro jogo, né? 7-7 mais
0: lado.
2: Um goleiro, né?
0: Certo.
2: Então joga 20 minutos e depois quem perder sai e entra o time que está pro segundo jogo e assim por diante.
0: Nós tínhamos lá, eu gosto muito de falar disso, que lá em Mumbai a gente fez parte do grupo do Tereré, fizemos parte do Milionário, né? O nosso era o clube tradicional lá e do Tereré, né? E aí tinha a questão do... Jogava, se eu não me engano, era 15 minutos. O primeiro jogo, geralmente, quando dava empate, né? E tinha uma definição lá. E o segundo jogo, quem ganhava o primeiro jogo, para continuar jogando, tinha que ganhar, né?
2: Exato.
0: E aí teve umas situações assim, que teve uma mudança, né? Porque daí, senão o cara ficava, só podia jogar dois jogos. Porque senão o cara ficava. E outra ordem, essa ordem de chegada, ela é fantástica, né? Se o cara não organiza ali, os caras montam um timão para jogar. Lá também é assim?
2: Então, tendo em conta que é por sorteio, né?
0: Mas sempre foi sorteio.
2: É, só que depois começa a ver, a distribuir, né?
0: Porque o pessoal vai embora, né?
2: Não. É no primeiro jogo.
0: Sim.
2: Começa a distribuir quem vai ficar num time e no outro.
0: Certo.
2: E fazer tudo equilibrado, né? Sempre tem um, dois, três ou quatro que corre mais, então divide dois para cada time. E por aí vai, né?
0: A faixa, a idade do pessoal lá, que a gente sabe que o Jota Barbosa, ele não viu de novo, mas pisou na lama, né? Ele foi o catequista de Jesus, né?
2: Uhum.
0: Mas qual que é a faixa etária do pessoal lá?
2: 40 anos mais.
0: 40 anos mais?
2: Exato.
0: Que legal, né?
2: Sim.
0: E aí é legal que nos dias de jogos, o que você está olhando?
1: Tem algum som vazando.
0: Não, é que tá com eco o som aqui, entendeu?
1: Ah, tá.
0: Não tem nada, o som tá voltando. E aí vocês, nesses jogos, comparece a maioria, como é que é?
2: Comparece a maioria e todo mundo tem o direito de jogar dois jogos.
0: Sim.
2: Dois jogos. Tem outros que correm um pouquinho mais, né, conseguem jogar três e tal, né? Mas pela lei, assim, tem que ser mínimo dois jogos.
0: Eu tô vendo aqui, pelo que nos foi passado, você vai me explicar quantos anos vocês estão no antigo Grêmio Enersul, depois de uma oração do Santo Terço, que aconteceu no primeiro encontro e o primeiro jogo do grupo de amigos. Então, vocês estavam ali num campo pertinho do Hemonúcleo, né? Que era uma área da igreja, aí vocês trocaram e pegaram aquela estrutura nova lá. Quando que vocês mudaram? Você já estava na entidade quando mudou ou entrou depois?
2: Não, eu entrei depois,
0: ah.
2: Né? Eu entrei depois. Em 2015 eles começaram a obra lá, né?
0: Ah.
2: E depois, um ano depois, fizeram a inauguração já do novo prédio. Fizeram um local lá que é uma construção nova.
0: Sim.
2: E o campo totalmente novo também, né? Fizeram com irrigação.
0: Que legal,
2: tudo bem,
0: cara.
2: Estruturado, sabe? Tudo bem estruturado. E eu entrei já depois, né? Porque a ESC significa Associação Esportiva Social Cristã.
0: Sim.
2: Que foi fundada por homens que frequentam a igreja, né? Igreja Católica. E que eles se reuniram e fundaram o clube.
0: Você mora no Santa Isabel ou não?
2: Eu moro no São João.
0: Ah, tá. Mora na região ali.
2: Justamente, né? O Campo Novo agora é lá no bairro São João.
0: Que legal.
2: Na Rua das Perovas.
1: Ô, Carlos, agora conta pra mim uma coisa.
0: Essa aqui nasceu no Santa Isabel, da casa do pessoal ali do...
1: Eu nasci pertinho ali do onde era o Hospital Santa Isabel, onde demorou 500 anos pra passar asfalto naquela rua da Lopes. Agora conta pra mim, você falou que é uma reunião, né? O pessoal surgiu esse clube, o pessoal da igreja se uniu e tal. Agora, você sabe que o futebol, assim, a pessoa vai indo, começa tudo nas amizades, mas na hora que começa o jogo lá, tem um, né?
2: Sim.
1: E aí? Tem briga lá? Tem como que é?
2: Olha...
1: Ou depois da briga o pessoal vai pro castigo? Compra, gente.
2: Então, tem uma organização muito boa dentro do clube. Tal é assim que, falando por mim mesmo, eu já fui convidado em vários clubes para entrar, né? Mas nunca me senti tão bem como eu me sinto na ESC. Uhum. E a gente se considera irmão dentro do clube. E, mas não por isso, né, que você sabe que todo mundo é bem competitivo e sempre tem aquelas coisas. Porém, a organização lá é tão boa que a gente tem uma comissão, até uma comissão de ética, que está integrada por 5 pessoas, número ímpar, justamente para essas situações. Né? Uhum. E
1: passou do ponto,
0: passou da
2: exatamente
0: conta, né?
2: E a gente avalia não só a agressão física, uhum, mas também a agressão verbal.
1: Sim.
2: Hoje em dia a gente cuida muito a parte psicológica também, né?
0: Sim.
2: Como a gente conversa sempre, né? E as pessoas que vão lá são pessoas maiores de 40 anos, são pessoas já com uma idade que já não tá para se estressar. Lá é um lugar de lazer. Uhum. A gente tá indo para curtir, para conversar, desestressar, porque muitas vezes vale muito mais participar desses jogos, que é uma boa terapia, e não tem que se converter num motivo de estresse ou, sim, de tristeza para o sócio,
1: é
2: né? Uhum. Então nisso aí a gente tá trabalhando sempre. E não só quando tem uma situação desse tipo que a gente está conversando.
0: Mas chega a acontecer alguma situação assim, que chamar para conversar e tal?
2: Máximo são agressões verbais. Que uhum, também não são tão fortes, graças a Deus, as pessoas são muito educadas lá, muito educadas. Então é assim, a seleção é bem meticulosa. Como sempre fala o professor J. Barbosa, que a porta é bem estreita para entrar lá, né?
0: Uhum.
2: E para sair é bem facinho.
1: Bem larga.
2: É bem larga. Então, é isso, sabe? A gente tem como propósito a melhoria contínua. Uhum. Somos todos eternos aprendizes, né? E sempre estamos melhorando no dia a dia, em cada jogo.
1: Ótimo. Tem o pessoal participando. Pode mandar um alô aqui, né? O Jonas Chaves está participando. Também o Celeido Cabral, ele mandou bom dia, colocou aqui meu presidente, né? Colocou só a craque, hein, Tião? O pessoal participando lá. O Fernando aqui tomou tocar, ele tá mandando bom dia. E ele lembrou que estamos a 45 dias da 5ª Olimpíadas de Foguete, organizado, que tá desejando ótima semana. Ele que corre, representa Ponta Porã, né? Sempre de Batman, é o Batman da corrida.

0: Nosso amigo Éder de Latre Dias colocou bom dia, Tião e Dora, uma semana abençoada para todos. O Nezinho Mangueira está assistindo a gente, mandando bom dia. O João Alberto Langer mandou uma ótima semana. E o Edgar Sanabria colocou aqui um abraço para o meu presidente aí, grande Carlos. Aí, ó.
1: Olha, você falou aí, eu quero falar da galera que está passando aqui pelo Instagram, né? A Carla Nurian, a Maiara Antonelli, Roberto Vixian, também a Maiara Antonelli, entrou aqui, Oswaldinho Duarte, meu amigo lá da cidade de Amambaia, da cidade de Dourados, radialista lá, aquele abraço, meu irmão, sucesso aí. A Célia Atleta, o Richard Garcia, o Ever Lambari, a Elisete Fuchs, a Luciane Sanabria, o João, também o Diego, o Robson Gomes, muita gente passando aqui por aqui, né? É, eu tava vendo aqui, então, eu acho que eu vou querer ser sócio lá só para ir depois do jogo. Porque eu tava vendo aqui, pelo que eu vi aqui, cara, olha, depois do jogo, vocês fazem o jogo e aí tem aquela confraternização lá. Como é que é a confraternização?
2: Então, os dias de jogo lá, como eu falei, é dia de quarta-feira e domingo.
1: É o terceiro tempo, né?
2: É o terceiro tempo.
1: Sim.
2: Nas quarta-feiras, a gente já tem organizado pro ano inteiro. Pro ano inteiro a gente tem organizado a comissão de cozinha.
1: Que legal.
2: Essa comissão já tem data completa pro ano inteiro e já sabe que quarta-feira que vai fazer a janta.
1: Sim.
2: Integrado entre os sócios, né? Então organiza um churrasco, organiza pratos diferentes.
1: Galinhada, arroz carreteiro.
2: Risoto, esses dias teve um risoto muito bom.
1: Olha,
2: né?
1: Só.
0: Risoto é bom, hein? Eu acho que eu vou participar.
1: Viu, cara, eu e a Dora lá, nós vamos acabar com o clube de vocês, sabia? Porque daí no dia que a Dora fizer, cara, olha, pelo amor de Deus, a Dora na cozinha, a Dora na cozinha é uma tragédia, sabe? De passo mal, ela passa mal.
0: Né? A gente faz um revezamento. Deixa eu vou mandar um abraço aqui, ó. Professor J. Barbosa tá assistindo a gente, ele que tá aí feliz, né?
1: Chegou agora há pouco.
0: É, o Bento comemorou um ano de vida, né? Ele colocou aqui, forte abraço, Tião e Dora, pelo dia do radialista. Obrigada, professor. E o professor J. Barbosa, ele já é meio sócio aqui do Ponta Porã em Forma, né? Nosso sobrinho Adilson Leborato Prado, que mora em Bauru, ele tá lá em Olímpia, né? Falou dia ensolarado e quente. Meu Deus do céu,
1: depois
0: hein?
1: Eu vou mostrar
0: eu
1: a
0: ainda
1: dele,
0: quero ter essa vida aí do nosso sobrinho. E o professor J. Barbosa, ele acrescentou aqui, né? Quintana, meu presidente, sabedoria e discernimento, né? Me representa, né? O Adilson Leborato Prado, nosso sobrinho, também desejou aqui para nós, parabéns pelo dia dos radialistas. E Bruris Kiviki, né? Colocou só craque aí. O pessoal pode ir mandando um recadinho, você que está assistindo a gente pelo Face ou pelo YouTube, pode ir interagindo aqui com o programa, hein, pessoal?
1: E aí é legal, né? Porque, tipo assim, esse é um negócio que acontece na confraternização, é depois do jogo você ficar lá, né? Eu que sou do futebol, joguei futebol a minha vida inteira, depois do jogo tomar aquela cervejinha, tomar um refrigerante, conversar, tirar sarro, falar da jogada, isso é bacana, né?
2: Exatamente. E tudo que acontece no jogo é uma situação X, assim como a Dora perguntou, né? Que nem sempre acontece,
0: sim,
2: graças a Deus.
0: Uma discussão.
2: Exato, fica tudo.
0: Fica no jogo, né?
2: Fica no jogo. E depois a gente só dá risada, né?
1: É.
2: Porque lá é tanto craque que a gente tem, tem cada jogada espetacular que dá, merece ser comentada, sabe? Então, o comentário é tirar sarro de um do outro.
1: Que bacana.
2: Então, é um lugar muito bom, de muita educação, ninguém se passa, tem tudo, tudo tem limite. Todo mundo tem limite.
0: Carlos, é um local que você trabalhou o dia inteiro, você já passou todos os problemas do dia, é um local que você vai para você brincar, para você espairecer, mesmo muitas vezes a gente sendo competitivo, você sabe ali até o limite que você vai, né? Então, respeitando o companheiro, o amigo ali, é legal isso, né? Um momento de lazer para vocês.
2: Exatamente. E uma coisa que a gente tem que defender sempre, né, é um convívio saudável.
1: Né? Convívio harmonioso, né?
2: Harmonioso.
1: É, isso cabe
2: e
1: em qualquer lugar.
2: Respeito mútuo. E uma coisa que existe lá.
1: A gente que participou lá é uma

0: pai do Tereré, o Tereré tava falando pra ele, quando chegou um momento, o Tereré foi fundado, porque chegou um momento que quem tinha campo não deixava nós jogar, né? Porque nós, quando nós não brigava com o adversário, brigava entre, era o Vave com o colombiano, era não sei quem, era aquela maior discussão. Aí o Tereré fundou um clube, aí brigava lá dentro do clube mesmo, entre eles mesmo, né? E, mas sempre, e é isso que você falou, chegava no final, a gente ia lá pra cervejada, discutia e tal, todo mundo ia tomar sua cerveja, e agora mesmo essa semana que vem, o pessoal do Tereré vai estar recebendo os veteranos do Sênio, ano retrasado, foi logo depois do Covid, né? Que nós fomos lá e recebemos o pessoal do comercial. Até eu fui jogar lá com o Galdino já. Agora, depois desse jogo, eu abandonei o futebol, acabou, né? César, eu quero agradecer, Carlos, eu quero agradecer a sua presença aqui. Parabenizar vocês, o aniversário foi 13 de setembro e não poderia deixar de perguntar.
1: Cristiano, eu quero fazer uma pergunta antes. De repente o pessoal está ouvindo a gente aqui, né? Os meninos estão nos ouvindo e achou interessante. Falou, poxa, me identifiquei com esse clube. Como é que uma pessoa faz, ela ouviu, que ela gostou para poder fazer parte? Você falou que a porta é estreita para entrar. Sim. E bem larga para sair logo.
0: Como é que é para a pessoa entrar?
1: Como é para a pessoa entrar?
2: É por indicação. Tem que ser indicado por um sócio. O sócio leva, apresenta no grupo, porque a gente tem uma... clube tem que ter tradição, né?
1: Sim.
2: Então é assim que a gente já tem tradições lá dentro do clube que caracteriza o clube. E gostaria de falar disso, que é uma coisa bastante interessante, porque a gente nas quartas, tanto nas quartas como nos domingos, a gente se reúne no centro do campo, a gente passa as informações, né, e também a gente reza.
0: Sim.
2: Sempre reza. E nos domingos é uma tradição também a reza do Rosário, por pessoas do clube que querem, chegam um pouquinho mais cedo, rezam, e depois da reza a gente tem a nossa confraternização do café da manhã.
0: Ah, tá, a partilha. Que legal. Que horas que é domingo?
2: Então, domingo a reza é 6:30 da manhã, 6:30 da manhã, depois a gente, 7 horas, tem a partilha do café da manhã, e 7:30, 8 horas, tá jogando futebol.
0: Que
2: depois
0: legal.
2: A gente fica também ali, temos o bar, a cervejinha, e até 11 horas, 11:30. Também não é para ficar até mais tarde, porque também
0: tem a família, né?
2: Damos prioridade para a família.
1: Que legal. Esse clube é bom.
0: Esse clube é bom.
1: Ah, aí, mulherada, ó. Se tiver um amigo aí que faz parte do clube, pode deixar. Porque às vezes, muitas vezes, o cara vai jogar bola e não volta mais para casa.
2: Exato.
1: E aí atrito.
2: Justamente, Dora, justamente. Como é um clube fechado, e só vai homem mesmo, né?
1: Uhum.
2: Não é como ir num barzinho,
1: sim,
2: ou em outros lugares que também vai mulheres,
1: sim,
2: jogar.
1: Então, é o momento dos meninos ali.
2: Exato, exatamente.
1: Uhum.
2: Então até as esposas ficam mais tranquilos, né?
1: Uhum.
0: Porque sabe que tá lá no lugar sério, né?
2: Tá no lugar sério e é um tempo nosso.
0: Uhum. Que legal. Agradecer. Desejar, senti a falta do Jota Barbosa, que na hora que eu conversei com ele, estava no avião vindo embora para cá, né?
2: Sim.
0: Quero agradecer, deixar para suas considerações finais, por favor.
2: Também agradecer, Tião, Dora, pela chance, pelo tempo de vocês, que é muito valioso. E nós sentimos muito honrado por esse convite. Aproveitar também e agradecer aos meninos que mandaram aí o Edgar, o Jonas e o Celeido. E lembrando do Celeido, que foi um dos fundadores, juntamente com Jota Barbosa, o Marcão, o Paulo Sérgio, o Paulinho, o André. Foram os caras que se reuniram, né?
0: E começou lá atrás.
2: Começou lá.
0: Que legal.
2: E tudo que vem de Deus sempre é abençoado, né?
1: É verdade.
2: E graças a Deus esse clube é muito abençoado. Representa o que é a nossa fronteira, que são pessoas boas, e a gente fala com muito orgulho em qualquer lugar que faz parte desse clube. Então, agradecer a vocês por que através desse meio a gente esteja chegando a mais pessoas também, Além disso, a gente tem como tradição fazer, isso aí não tem que ser falado, mas é bom as pessoas saberem que a gente sempre está ajudando a comunidade também.
1: Sim, vocês têm um lado social, né?
2: Temos o nosso lado social, né? Trabalhamos com a igreja Nossa Senhora Aparecida e também com a igreja São João. São coisas bastante boas, né? Às vezes a gente faz o nosso churrasco, é tudo beneficente para que possamos fazer as nossas doações.
0: Ok.
1: Tião, quem mandou também abraço aqui é o Denis Santos, colocou 88, melhor goleiro da ESC. E o nosso amigo Max Douglas Torraco, Kelo, né?
0: Kelo vai apitar lá.
1: Ele colocou, né? Parabéns, grupo ESC. Saudações vascaínas.
0: O Torraco saiu da zona de rebaixamento. Quero mandar um abraço aqui ao pessoal que está passando aqui no Instagram. A Deli Maravilhal, Delima Maravilhal, o Marcinho, o Crevis Lei, aí segurando aqui o aparelho para não pifar, viu? Daqui a pouquinho eu vou aí. O Fábio, o Vera, o Edgar, o Jair, a Isabel Nunes, a galera que está passando por aqui, a Altamira, a Pati Cabreira, a Ivone, o Tiago. Muito obrigado pela audiência. Nós vamos para o intervalo comercial do rádio e já estaremos de volta com o nosso programa e vamos trazer os gols da jornada, da rodada aí, né? Eu apertei um negócio aqui, meu, saiu tudo que foi coisa aqui dentro do agora sim ferrou, viu? Eu vou ter que segurar aqui para ver o que aconteceu aqui, né? Deixa eu ver. Cara, eu não sei onde que eu apertei. Ah, agora voltou. Vamos pôr o comercial aqui. Quando eu aperto um troço que eu não sei aqui, eu fico mais perdido que segue em tiroteio. Agora, 11:36, 12:36 do Paraguai, voltamos já.
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0: Muito bem, hora certinha para você que está aí com a gente agora, 11 horas e 41 minutos, 12 horas e 41 em Pedro Juan Caballero, né? 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Para você que está aí com a gente, o nosso carinho, o nosso abraço e o nosso respeito a você. 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Vamos falar de futebol agora? Vamos falar de futebol. Eu tinha uma vinhetinha aqui, vamos ver se é essa aqui, ó. Vamos ver se é essa aqui que tava ali.
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0: Ah, não era essa, nós tínhamos que falar de futebol. Vamos falar de futebol para você? Falar de futebol? Nós tivemos aí no sábado acompanhando o time do Ponta Porã, Sociedade Esportiva, né? No sábado estivemos acompanhando o Ponta Porã. E deixa eu só ver aqui, olha, a matéria diz o seguinte, olha, depois de uma manhã de sábado de muita chuva no período da tarde, eu vou trocar eu ali, que eu fiquei muito longe aqui, né? Deixa eu só trocar eu de câmera aqui, colocar eu na webcam aqui pertinho e passar essa matéria para você que está aí com a gente. Olha, depois de uma manhã de muito chuvosa, no período da tarde, o tempo abriu e foi realizado a partida entre Ponta Porã e Naviraense, jogo transmitido aqui pelos canais Ponta Porã Informa. Diferente da partida contra o Crepúsculo, em que o Ponta Porã venceu por 4-0 e apresentou um futebol de toque de bola e boas jogadas e com muitos gols, o jogo contra o Naviraense foi uma partida, no primeiro tempo teve uma partida truncada, percebia que os garotos do clube fronteiriço estavam nervosos, reagindo até com certa violência às faltas sofridas com poucas finalizações, e o principal fundamento que faltou no primeiro tempo foi o senso de equipe. Sem dúvida nenhuma, foi o que eu falei, o técnico Alexander Melo Ferreira aproveitou muito bem o intervalo da partida, conversou com seus atletas, mudou a forma de jogar da equipe, tanto que aos 21 minutos e 30 segundos, após uma cobrança escanteio, o zagueiro Mulírio cabeceou para o chão. O goleiro Halber, que tinha o seu pai lá na arquibancada torcendo para ele, um cara muito gente fina, falhou ao tentar fazer defesa e assim foi aberto o placar de 1-0. Aos 30 minutos, após uma cobrança de uma falta na intermediária, a bola foi escorada para a área e o zagueiro Renan bateu firme e forte e fez um lindo gol, segundo gol. O técnico Reginaldo Belém, do Naviraense, mandou a campo o goleiro Halber, o Gabs, depois o Guilherme, o Edu, o Vinícius, depois o César, depois o Enzo, o Luiz Eduardo, depois o Igor, o Nicolas, o Boni, depois o Caio, o Derek, depois o Quinzinho e o Lu.

0: Lucas e o Kaique. O técnico Alexander do Ponta Porã mandou a campo o goleiro Matheus, o Rodrigo, depois o Robert, o Murilo, o Renan, o Luan Gabriel, o Lucas Ivan, o Guilherme, o Rodrigo Quinhones, depois o Hugo, o Lucas Luan, o Guilherme Miquelon, depois o Pedro Henrique e o Luan. E o Guilherme, depois o Felipe e o Luiz Guilherme foi o time. A arbitragem esteve a cargo do Augusto César, auxiliado por Elita Maria e Kenny Kvitt. O quarto árbitro foi o Francisco Martins e o Vandermar, o delegado da federação. Né? Nós tivemos lá, eu, a Dora Nunes, o Ed Moreno, o Éder Dilato e o Benjamin Rocha trabalharam com a gente nesse jogo. Após o término da rodada do Estadual Sub-17, a classificação é a seguinte: em primeiro está o Ponta Porã, líder isolado com 12 pontos. Em segundo está o Crepúsculo SAF, né? Com quatro jogos, 3 vitórias e 1 empate. Em terceiro está o Naviraense com 7 pontos. A EFA tem 4, o Dallas tem 4 e o Ubiratã tem 0. A última rodada vai acontecer agora, no final de semana, na cidade de Dourados, lá no Douradão. Às 10 horas da manhã, o Dallas recebe o Ponta Porã. Às 13 horas, o Ubiratã joga com o Naviraense. E às 15 horas, o Dourados enfrenta o Crepúsculo, né? Nós tivemos aí o jogador Renan, autor do segundo gol do Ponta Porã, foi eleito o melhor jogador em campo e ganhou um presente da loja Companhia da Prata e um lanche do Bob's. Destaca-se que a zaga do Ponta Porã não foi vazada até agora, né? Tá sendo muito bem, fazendo um bom campeonato mesmo. Então vamos aos gols aí da partida. Os gols estão num bloco só, vai rodar para você agora aí.
1: Autorizou a movimentação, o balão subiu, desceu aqui do outro lado, cabeceou pro gol, foi lá, gol, gol, gol, gol, gol, gol, gol.

0: Ponta Porã. Sai o primeiro zero do placar, sai o primeiro zero do placar. É gol. Muito bem, 1 a 0, 21 minutos jogados, 1 a 0, detalhe do gol é seu, Ed Moreno.
1: Pois é, Tião Prado, de tanto insistir nos escanteios, o Ponta Porã saiu na frente do marcador. Cruzamento aqui do lado direito do ataque, subiu o zagueirão Murilo para fazer Ponta Porã 1.
0: Tá, o Ponta Porã no ataque, tá na bola, garotinho, jaqueta número 16 ali posicionado para fazer a movimentação. Olha, é o Vander, autorizou, o Vander fez a movimentação, bateu bem fora do compasso, mas subiu de cabeça, armou, agora pode pintar, bateu pro gol.

0: ponta, Porã, golaço! Golaço na bola lançada pra área, o garotinho pegou de primeira! Pegou de primeira, faz o segundo do ponta Porã na partida, 2-0, 2-0, o detalhe do gol é seu, Ed Moreno!
1: É, a tarde é dos zagueiros aqui no estádio Aral Moreira, na tentativa do jogador número 19, o Pedro Henrique, ele deixou o Renan livre, ele não teve dúvida, bateu firme e forte para fazer o segundo gol do Ponta Porã, Sociedade Esportiva 2-0 para tranquilizar o jogo.
2: Muito bem, né? 2-0, é, realmente a equipe agora vai ter essa próxima rodada e aí as equipes classificadas, elas vão estar, como eu disse, são três chaves, né? E vai classificar os oito primeiros colocados, sendo que não é por chave, aqueles que fizer mais pontos. Ou seja, o Ponta Porã tem uma séria vantagem de classificar em primeiro, dependendo da última rodada. O grande problema é que a federação, né? Os caras cobram tudo da gurizada, né? Cobram taxa de para inscrever o time, cobra inscrição dos atletas, mas eles não são capazes de atualizar a tabela de classificação, né? Até ontem eu mandei uma mensagem para o pessoal lá em Campo Grande, cornetando eles para ver se eles atualizam a tabela de classificação. Quando você cobra muita coisa, você também tem que oferecer algumas coisas para as equipes, né? Porque não é só pagar, paga isso, paga aquilo. Vamos só dar uma olhadinha aqui para nós ver se eu queimei a língua aqui, né? Vamos ver se vamos dar uma olhadinha aqui no sub-17, tá aqui, para ver se eu queimei a língua aqui. Deixa eu já atuar. Agora tá atualizado aqui, ó. É, tá aqui. Não tá atualizado. Tá atualizado, né? Porque o Ponta Porã, com a última rodada, o Ponta Porã tem 12 pontos. Jogou 4 jogos, ganhou 3 e vai para a última rodada. Até o Crepúsculo tem 7. Jogou 4 jogos, tem 2 vitórias e 1 empate. Não, o Crepúsculo tem 3 vitórias, né? Venceu, é. Uhum. 3, ó, então, tá desatualizado a tabela aqui, né? Então, esse pessoal da federação, vou te contar, viu? É aquilo que eu falo, né? Troca, mas não muda muita coisa. E o Instagram da Federação de Futebol é um absurdo, né? Eles não alimentam nada, eles deixam tudo abandonado. É uma falta de respeito, é uma falta de respeito com a garotada, né? Uma total falta de respeito com a garotada. Os presidentes dos clubes, eles têm que ser mais exigentes com esse povo da federação, né? É um absurdo o que a gente vê aí. Então, vai ter essa fase agora e aí vamos ter a fase semifinal. Vamos ver como é que vai ficar, porque se tiver rodada no outro final de semana, tem a questão da eleição aí também, né? Muito bem, tivemos os gols agora, vamos trazer os aniversariantes de hoje aí pra galera, Dorinha?
3: Vamos lá, Tião.
2: Esse tchão hoje... assim ficou bem romântico, viu? Você fala de novo, vou largar tudo aqui.
3: Não, amor, amor. Vou aproveitar.
2: Você já pensou se a Fátima Bernardes ia ficar chamando o William Bond de amor?
3: Estavam junto até hoje. Ah. Vou aproveitar aqui esse momento para parabenizar você pelo dia do radialista. Oh. Que você sabe que eu te ouvia antes da gente se conhecer, né?
2: Que legal.
3: Antes,
2: cara,
3: da gente se apaixonar.
2: É verdade.
3: Eu sempre ouvi o seu programa, sempre gostava do jeito que você falava e parabenizar, porque pra mim você é o melhor radialista que existe.
2: Amor,
3: e você me ensinou muita coisa, amor.
2: Que legal.
3: Eu te amo,
2: trouxe você pra profissão, né?
3: É.
2: Vou levar você pra almoçar fora hoje.
3: Ah, tá? Obrigada.
2: Vamos lá, então. Vamos lá, vinhetinha no ar.
4: Parabéns pra você.
2: Parabéns, feliz aniversário, muitos anos de vida, que Deus esteja abençoando grandemente a sua vida, é o que nós desejamos aqui para a Sara Souza. Alô, Sara Souza, ela e o biquinho aí, aquele abraço, parabéns, amiga.
3: Parabéns também para Vanilza Ajala de Oliveira.
2: Parabéns a Viviane Mancoelho.
3: Parabéns para dona Laíde Echeverria, que abandonou a gente aqui em Ponta Porã e foi embora lá para Campo Grande, se encontrar no cantinho do paladar, lembra?
2: É verdade, aquele abraço a ela. Parabéns a Alicia Mancoelho.
3: Parabéns para Blanca Larrea.
2: Parabéns ao nosso prefeito, Eduardo Campos. Deus abençoe, meu irmão.
3: Vamos lá comer um bolo na conta do Eduardo.
2: Comer um bolo na sua conta aí.
3: Parabéns também para Efigênia Alves.
2: Parabéns a Gesilaine Ostenberg dos Santos.
3: Felicidades para o Emerson Conte.
2: Parabéns a Carol Lejos Vivi Valen.
3: Parabéns para o Guedes Eugênio.
2: Grande Guedes, lá em Naviraí, aquele abraço. Parabéns a Ivem Vicentim.
3: Felicidades para o Joaquim Oliveira.
2: Parabéns a Lucimara Aguilar Martins, sua amiga, né?
3: Minha amiga, tá de aniversário hoje. E de aniversário hoje também o seu Moacir Luiz Silva.
2: Ele colocou aqui, ó, 15 de fevereiro de 29. Parabéns ao Rodrigo Oliveira, da cidade de Amambai.
3: Parabéns para Rosana Rodrigues.
2: Parabéns a Tati Siqueira Vancar. Eu o pessoal da fazenda
3: lá,
2: um, né?
3: Um dos dois está de aniversário.
2: É, Tati e o Vancar. Aquele abraço a vocês aí. Parabéns aos aniversariantes, nosso carinho, votos de muitas e muitas felicidades, né? Participando da entrevista coletiva, reunindo o governador Eduardo Ridel, o prefeito Eduardo Campos e também o Capitão Contar, né? Capitão Contar aqui, deixa eu ver se eu consigo achar aqui. Nós fizemos uma pergunta para ele. Tem um outro vídeo que eu separei aqui a pergunta, né? Deixa eu ver se. Eu não coloquei no. Deixa eu ver, tá? Deixa eu ver. Eu estou só achando aqui.
3: Porque tem tanta coisa no nosso Instagram, né, Tião?
2: Deixa eu ver se é aqui que tá essa aqui. Deixa eu ver aqui. Aumentar aqui. Cadê o... Eu não tô conseguindo achar aqui. Não, tá em silêncio aqui, vai mandando um alô aí que eu vou localizar aqui.
3: Vou mandando um alô aqui. Obrigada a você que está participando com a gente, você que está mandando o seu recado, você que assiste o nosso programa, né, gente? Muito obrigada mesmo. E também vou estender aí parabéns a todos os radialistas aqui da nossa cidade. Quero mandar aquele boa tarde para o nosso amigo Raul Coutinho Balta. Um abraço para você, Raul, ele que sempre está sintonizado aqui com a gente, sempre participando, sempre mandando um abraço, né? Também que temos aqui o Denis Santos participando aqui com a gente, muito obrigada. Você que manda o seu recadinho no YouTube, você que manda no Facebook, você que assiste a gente pelo Instagram, a gente agradece, viu?
2: Muito bem, agora sim está aqui a entrevista e a pergunta que eu fiz lá na reunião.
4: A direita no Mato Grosso, e hoje nós somos da direita, somos felizes por isso, e hoje nós temos essa situação. Eu queria saber do Contar, sei que foi adversário político, que nós brigamos com os contaristas para todo lado para defender o Rido, e hoje você está junto. Como é que é estar nesse grupo e como é que vai ser o Contar senador? Porque pelo que a gente vê nas pesquisas, você e o Reinaldo serão os nossos senadores. Então eu quero saber de você. O que nós podemos...
5: A pergunta aí é a pergunta mais feita em toda essa trajetória. E está sendo muito fácil explicar isso para quem nos pergunta, não só para o segmento da imprensa, mas as pessoas perguntam para nós. Contar, você estava do lado de lá, 4 anos atrás, você passou um mandato de deputado contra, mas eu era contra. Eu tinha meus posicionamentos, eu era muito novo, primeiro mandato, pouca experiência, pouco relacionamento político. O que é o natural das coisas na nossa vida? É a gente evoluir, amadurecer. E eu optei por esse caminho, como sempre fiz em tudo na minha vida. Então, quando a gente assume uma responsabilidade, eu lá atrás decidi ser militar, fiquei 17 anos nas Forças Armadas. E sempre procurei fazer o melhor, seguir os melhores exemplos. Quando eu decidi enveredar pelo caminho da política, eu comecei do zero. Então, eu tinha um preparo para as Forças Armadas, mas preparo político zero. Então, fui o deputado estadual mais votado, já de cara, né, assumi lá umas cadeiras na Assembleia Legislativa, com deputados ali que tinham mais anos de mandato do que eu de idade. Então, você vê a discrepância de experiência, né, num ramo, e eu vindo novinho. E a gente tem que amadurecer na vida e estar sempre aprendendo, evoluindo. Eu pude entender nesses 8 anos, tendo essa trajetória, que política se faz em grupo. E que a gente tem que aprender a ouvir as pessoas e os nossos líderes. Quem pediu essa união foi o Bolsonaro. e o nosso Brasil merece essa união. Um país dividido não vai a lugar nenhum. E se lá atrás eu tive, né, esse desafio, até essa ousadia de ser candidato a governador contra o Lidl, foi um ímpeto ali de querer contribuir, de querer também dar uma alternativa. Se não foi o momento, está, né, nos tempos de Deus, tá tudo certo. A gente não pode desistir de uma trajetória. Eu não posso voltar para as Forças Armadas, porque pela lei, é um militar das Forças Armadas que ingressa, é eleito com um cargo político, ele não pode voltar para as Forças Armadas. Então o caminho nosso é ter o que fazer com esse capital político que eu adquiri. Eu procurei, através do diálogo, através de ouvir os mais experientes e entender a necessidade de estarmos unidos. Então, com muita tranquilidade, tenho aprendido muito caminhando ao lado do Reinaldo, do Riedel, dos prefeitos, que eu também tinha um distanciamento natural. Então, Tião, está sendo muito bom, porque os resultados estão aparecendo. Os números, como você disse, são favoráveis e a gente está aqui por uma causa, não pessoal. Nós nos unimos em favor do Mato Grosso do Sul, em favor do nosso país. E hoje o país precisa de união. O país precisa de maioria no Congresso, senão não adianta nada eleger um presidente. O Bolsonaro sofreu com isso. E agora não. O Flávio vai ser eleito. E no Mato Grosso do Sul nós vamos dar exemplo. Nós vamos ter uma bancada 100% alinhada com ele, tanto o governador como os três senadores. Que Estado brasileiro tem esse privilégio? Então, que bom que o que nós combinamos lá atrás foi cumprido, foi estabelecido um critério de pesquisa para a escolha da segunda vaga ao Senado. A Tereza Cristina não lançou senador.
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